0: Muito bem, amiga, amigo, nós outros já regressamos acá com todos ustedes e eu quero que você prepare agora a sua Bíblia, porque nós outros vamos a ler um pouco a Bíblia e hoje eu quero mostrar para ustedes como, através da fé, você pode receber um milagro de Deus em sua vida. Quizás você pense como muitas pessoas, ele tem milagros, acabou. Não, nós outros mostramos para você, através desta programação, milagros. Pessoas que tiveram suas vidas transformadas por meio da fé. E assim como estas pessoas tiveram suas vidas transformadas, você também pode ter sua vida transformada por meio da fé. Por isso, quede-se em sintonia com nós outros, porque o poder de Deus entrará em sua vida. Já, se você já tomou sua Bíblia, por favor, abra-la em São Mateus, em el capítulo 8, a partir do versículo 1. Disse assim: E quando bajou del monte, grandes multitudes le seguia. E aqui se lhe acercou um leproso e se prostou ante ele, dizendo: Senhor, se queres, podes limpiar-me. Quando nós leemos estes versículos, nós devemos nos transportar para a época, para que podamos entender e ter uma maior capacidade de entender o que estava sucedendo. Recuerde que uma pessoa, quando contraía lepra, primeiro não tinha cura. Era impossível, e até hoje, atualmente, é impossível que uma pessoa que contrai lepra, não é muito comum como em aquela época, mas hoje, se uma pessoa contrai lepra, não tem cura. E aí estão os médicos que podem comprovar isso. Há estudos, mas não há cura. Quizás uma medicina para curar, para o dolor, mas não há cura. Medicamente hablando, para a lepra, em aquele entonces, muito menos. Então, se que assim com as pessoas leprosas, não importava a posição de aquela pessoa. Se descobria que ela tinha lepra, separava aquela pessoa de los demais. É igual quando nós estávamos na pandemia e não podíamos nos acercar muito uns aos outros. Teníamos que manter uma certa distância, pero era muito pior em la época deste leproso. Então, quando nós lemos aqui que ele se acercou a Jesus, ele não solamente chegou cerca, senão que ele pôs sua vida em peligro, porque a lei da época dizia que se um leproso se acercasse a qualquer pessoa, tinham o direito de agarrar pedras e apedreá-lo. Veja que forte é a situação. Quando você vê aqui, se lhe acercou um leproso, não somente foi um acercamento, mas ele colocou a sua vida em risco. Veja o tamanho da fé deste homem. E quando ele se acercou ao Senhor Jesus, ele disse: Senhor, se queres, podes limpiar-me, porque és de la vontade de Deus que você está enfermo, pergunto. Pense comigo, será que és la vontade de Deus que você sofra, que você esteja aí depressivo, angustiado, triste? Será que és la vontade de Deus? Eu penso que não. E quando este leproso lhe disse: Senhor, queres limpiar-me? Veja a atitude do Senhor Jesus. E estendendo Jesus a mão, lo tocou. Não lo podia tocar, mas Jesus lo tocou, dizendo: Quero ser limpo. E al instante quedou limpo de sua lepra. Veja que maravilha. Jesus não podia tocar em aquele homem, não podia nem se acercar a uma pessoa, muito menos tocar. Mas Jesus tocou em aquele homem leproso. Jesús hizo algo fuera de la caja, fuera de lo que normalmente la sociedad haría. Él se acercó a aquel hombre y tocó en él, le dice, oh, yo quiero. Y es lo mismo que Jesús habla hoy para usted, amiga, amigo. Este sufrimiento, ese problema que usted tiene enfrentado, Jesús quiere limpiar usted, Jesús quiere curar usted, Jesús quiere librar usted de esta situación que usted está viviendo. Pero, pastor, entonces, ¿qué tengo que hacer para recibir este libramiento? Usted tiene que se acercar. Usted tiene que se acercar a Jesús. Y no adelanta usted decir, pastor, mas yo oro aquí en mi casa. Não, o acercamento ao Senhor Jesus tem que ser personal. Uma coisa é você orar em casa, você ler a Bíblia em casa, e outra coisa é você vir ao culto. É uma coisa totalmente diferente. Por isso, este dia domingo, nós estaremos orando por los enfermos. Estaremos orando por aqueles que já não suportam mais sofrer, aqueles que traem um dolor em sua alma. Quizás você me escute agora, você está com depressão, você está pensando em quitar-se a própria vida. Não haga isso, minha amiga, meu amigo, não lo haga, não é a salida, não é a solução. Isso que habla a sua cabeça, que você quite-se a vida, não é a voz de Deus, é a voz do diabo, não la oiga. Por isso, eu quero invitar a você que se acerque este dia domingo a uma igreja universal mais cerca de sua casa. Você pode se acercar aqui com nós em nosso templo maior, na catedral, aqui do centro de São Salvador. Você pode se acercar a nós em la segunda Avenida Sur, número 530, entre 8ª e 10ª Calle Oriente, a las 7 de la mañana el primer culto y a las 9:30 de la mañana el segundo culto. Dé una oportunidad para usted, no para Dios, porque Él quiere. Él ya probó para usted que Él quiere librar usted. Ahora dé usted mismo una oportunidad a sí mismo y acérquese este día domingo. Haga como este hombre leproso. Él se acercó. Así como Él se acercó, você também tem que se acercar e traga uma botija com água preparada. Prepare uma botija com água, porque o poder de Deus vai obrar em sua vida. O poder de Deus vai entrar em sua vida e vai arrancar esse mal que tem atormentado você, esse mal que tem atormentado sua casa, sua família, esse mal que está em sua vida, ele vai sair este dia domingo. Nós vamos a uma pausa e já regressamos com todos vocês.
1: Bem decaída, bem assim, deprimida, mas já me sinto um pouquinho mais.
2: Chegou aqui a duras penas. E depois que tomou de água, como te sientes agora?
1: Me sinto melhor, pastor.
2: Mais energia, mais força. Gracias a Dios, bien fuerte para Jesús.
3: Yo traía este un dolor en el estómago, por misericordia de Dios he podido llegar.
2: ¿Desde cuándo le dolía el estómago?
3: Ayer me agarró.
2: Apenas ayer entró aquí con esta molestia.
3: Antes he podido llegar aquí.
2: ¿Y ahora?
3: Ahora me siento bien.
2: Después que bebió del agua,
3: sí.
2: Curada.
3: Sí.
2: Digan gracias a Dios.
4: ¿Cómo se llama usted, señora?
3: Rosa.
4: Señora Rosa. Quando você tomou a água, recebeu a oração, o que que aconteceu?
5: Eu senti que se me calmou o dolor que eu traía. Porque quando eu me levantei, eu senti o dolor como que me ia espalhar.
4: Desde quando esse dolor?
5: Um mês.
4: Um mês?
5: Um mês, sim.
4: Chegou a chorar por causa desse dolor?
5: Sim. Eu me ungia com o que eu podia, mas não me resultava nada.
4: E agora?
5: Agora se me calmou.
4: Graças a Deus. Chama a senhora?
6: Bertalícia.
4: Minha Bertalícia, o que que aconteceu a hora que você tomou a água consagrada e você recebeu a oração de fé?
6: Pois me traía um dolor em el vientre.
4: Desde quando?
6: Bueno, tenía mais tempo de tener ese dolor, pero ahorita hace 3 meses me agarró otra vez.
4: E agora com a oração?
6: Sí, yo pensando, gracias al Señor.
4: Graças a Deus. Deus sana hoje. Ele sanou ayer, ele sana hoje e sana sempre, mientras haja fé. Graças a Deus.
7: Que dolia? E agora?
8: Não me duele.
7: Não lhe duele? Dolia a garganta?
8: Sim.
7: E agora?
8: Não.
7: Graças a Deus. Venha cá, senhora Elizabeth. Que tenia?
8: No domingo passado, vine a... Le dije a usted que andava bem mal, a verdade. Iam fazer um montão de estudos porque me habían detectado muitas coisas. Minha semana não pude venir a la iglesia el viernes porque tinha exámenes profundos. Porque me hicieron unos exámenes ya más profundos. Porque en las ultras primeras me habían salido que tenía grande corazón, que tenía una hernia en los intestinos, que tenía la bacteria del pylori. Y mire, hoy, como yo le dije a usted que venía que este domingo para tomar el agua, yo salí sana y me salieron todos los exámenes sanos.
9: Amén.
10: Es que yo sentí el dolor aquí y es como que es un mareo que me da en la cabeza.
11: ¿Dolor a dónde tenías? En la pierna, ¿a cuánto tiempo tenía ese dolor?
10: No, si esto ya tiene como unos 15 años así, pero se me calma, tomo una pastilla así.
11: Y todavía estaba doliendo hoy.
10: Sí, oígame.
11: Lo que usted no podía hacer que le dolía mucho.
10: No haga ahí. Caminar.
11: Camina entonces ahí. Camina, por favor. Camina con fe. Dé un aplauso para Jesús.
12: Yo cuando me levanté hoy en la madrugada, que eran las 3, dejé la alarma porque dije yo voy a ir a Gotera, dije yo, porque estaba en San Miguel. Ahora yo tengo que ir a la iglesia de Gotera, dije yo, porque yo voy a traer mis sanidades. Entonces, y mire, me desperté con un dolor de cabeza y no me detenía para todos lados. Me iba, mire, como que estaba borracha.
11: Estaba marea.
12: Sí, y entonces yo me levanté, sonó la alarma. Y hice un licuado de una naranja y esa me tomé y me vine. Pero el dolor de cabeza ya se me desapareció. Para la honra y la gloria de Cristo estoy sana.
11: Amén.
13: Me llamo Gloria.
2: Señora Gloria, ¿qué sentía usted?
13: Mire, yo tengo mucho tiempo de padecer de mis huesos. Y este brazo, sí, le digo que me molestaba mucho porque no podía ni levantar este brazo porque hasta esto de aquí se me inflamaba. Pero sí traía un buen, bien fuerte el dolor ahora en la mañana. Yo no podía levantarlo así.
2: ¿Hasta dónde podía levantar? ¿Hasta dónde?
13: Yo lo podía levantar solo así. Si yo le hacía así, me
2: dolía demasiado.
13: Hasta ahí, sí. Yo le venía diciendo a ella de que yo no podía levantar el brazo, no podía, yo no puedo ni torcer ropa, nada. Pero mire, hoy sí me siento feliz.
2: ¡Curada ahora! ¡Bebeu del agua! Y el milagro aconteció. Bien fuerte para Jesús.
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2: Funciona el tratamiento.
14: Funciona.
2: Amén. Bien fuerte para Jesús.
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Muy bien, amiga, amigo, nosotros ya regresamos acá con ustedes en esta programación. Y yo estoy seguro que Dios ya habló con usted. No es en vano que usted está ahora sintonizando esta emisora. Quizás usted estaba ahí buscando una música y usted escuchó nosotros hablar, o escuchó un testimonio, o esa promo que habla de domingo. E lhe interessou. E você quedou escutando. É Deus. É Deus chamando você para você sair desta situação. Quizás o testemunho que você viu, quizás é a mesma situação que você está vivendo. E eu pergunto para você, amigo, amiga, se houve uma salida para estas pessoas, será que não há uma salida para você? Quizás esta seja a última porta que você vai tocar, porque você já foi em muitos lugares, em muitas congregações, em muitas igrejas, você já tocou muitas portas, quizás você já buscou muitos especialistas e nenhum ha dado a solução para seus problemas. Eu quero dizer para você, amigo, amiga, que sim, há uma salida, que sim, há uma solução para este problema que você está vivendo. Basta tomar uma atitude de fé. É isso mesmo. Uma atitude de fé é o que você tem que fazer. Você tem que sair de onde você está e você venha buscar o poder de Deus para a sua vida. Traga este dia domingo. Um vaso com água não, uma boteja com água. Prepare em sua casa uma boteja com água. Quando você chegue aqui a nosso templo, você vai receber a água do poço de los milagros. E o poder de Deus entrará em sua vida e arrancará este mal que tem atormentado sua vida, que tem atormentado você, que tem atormentado sua casa. Nós estamos aqui em La Segunda Avenida Sur, número 530, entre 8ª e 10ª Calle Oriente, detrás de Labinay, Centro Histórico de San Salvador. Você pode se acercar em qualquer de los horários que nós temos aqui. Os horários são 7 da manhã e às 9h30 da manhã de este dia domingo. Tá bem? Nós de este dia domingo, tá bem? Nós vamos a uma pausa.

que Deus bendiga a todos ustedes. Estamos iniciando esta programação especial. Atenção, esta programação, La Hora del Milagro. Porque lo que está sucediendo a los días domingo, aquí en el Templo de los Milagros, está sucediendo algo, que tiene que suceder en su vida también. Muchas personas que han traído el agua, atención, todas las personas que están escuchando esta programación, nosotros estamos consagrando el agua, para que todos los enfermos, atención, usted que está enfermo, usted tiene problemas de salud, usted que ha sufrido, ha estado desahuciado, atención, todos os enfermos, este domingo, aqui no Templo de los Milagros, está acontecendo muitos milagros. Incluso, eu quero que você escute o que está sucedendo aos dias domingo aqui. Domingo, principalmente, às 9:30 da manhã. Dia de milagros, dia de cura. Os enfermos estão sendo curados. Escutemos-nos agora testemunhos de pessoas e, com certeza, os mesmos milagros que sucederam na vida destas pessoas estará sucedendo em sua vida. Vamos escutar estes testemunhos. Já regresso com todos vocês.

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1: Graças a Deus, Senhor, Senhora. Muitas pessoas han perguntado, será se Deus quer fazer milagro em minha vida também? Será se eu nasci para estar enfermo? Ou será se a enfermidade é algo que tenho que aceitar? Algo que tenho que aceitar em meu corpo? Eu quero dizer a você o que está escrito aqui no livro. Atenção, todos os enfermos, todos vocês que se encontram enfermos,